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Pode saborear esta iguaria no prato, no pão ou acompanhada de iogurte e molho de tomate. A decisão é sua. Mas uma coisa é certa: o doner, independentemente da forma como é servido, é um prato que todos na Turquia adoram. Nesta série de programa Sabores de Rua da Turquia, queremos apresentar-vos as refeições rápidas, mas igualmente deliciosas desta terra. Hoje temos o doner. Esta iguaria, cujo nome deriva do verbo dönmek, girar, e que significa carne girar no espeto, ganhou fama não só na Turquia, mas também na Europa e, na verdade, em todo o mundo. A cozinha turca é sempre reconhecida pelos seus sabores únicos, pela sua história enraizada e pela sua riqueza. Com a industrialização e o aumento da população nas cidades, as necessidades começaram a mudar. O consumo teve de se tornar mais rápido, mais prático e mais acessível. Esta mudança afetou também os hábitos alimentares.

das pessoas. Com o tempo, as iguarias de rua transformaram-se, mais do que uma necessidade, numa cultura. Estas refeições consumidas de pé refletem o espírito da época em que vivemos. Se perguntarmos o que são as iguarias de rua, podemos defini-las resumidamente da seguinte forma. São refeições que podem ser consumidas rapidamente em pé, práticas, acessíveis a todos os orçamentos, mas que ao mesmo tempo agradam ao paladar. Passemos agora à definição técnica do doner. O doner é, na verdade, um tipo de kebab. A técnica de cozinhar em fogo seco, sem água, é designada por kebab. É claro que, além do doner, existem muitos outros tipos de kebab. Kebabs preparados no espeto, no forno, no tandoor. Existem até kebabs preparados na panela ou num pote. À luz destas informações, podemos afirmar que a técnica do kebab é utilizada na cozinha otomana desde o período seljúcida. Embora não haja informações definitivas sobre onde e como o doner surgiu pela primeira vez, os historiadores apontam para algumas pistas. É possível encontrar vestígios do doner em muitas fontes. A descrição mais antiga conhecida remonta à década de 1660. O famoso viajante turco Evliya Çelebi, ao relatar a sua visita à Crimeia no Seyahatname, menciona um prato semelhante ao doner. Segundo o seu relato, as fatias de carne eram dispostas umas sobre as outras e cozinhadas no horizontal sobre o fogo. Este método assemelha-se bastante ao char kebab atual. Com o tempo, o doner passou da forma horizontal para vertical. A razão mais provável para isto foi o facto de o sistema vertical ser mais prático e viável na vida urbana. Não é possível dar uma resposta definitiva à pergunta: quem é o pai ou inventor do doner? Tal como acontece com muitos pratos, acredita-se que o doner tenha surgido como resultado de interações culinárias e culturais que se prolongaram por muitos anos. Algumas fontes atribuem a origem do doner à família Skender Oğlu, em Bursa, em 1867, enquanto outras a atribuem a Hamit Usta, de Kastamonu, na mesma época. No entanto, a primeira prova visual de que dispomos foi captada pelo fotógrafo inglês James Robertson em Istambul em 1855. Nesta fotografia a preto e branco, vê-se um vendedor de doner ao lado de uma bancada de madeira e um doner kebab a girar sobre uma brasa de carvão vegetal. Graças a esta fotografia podemos afirmar com segurança o seguinte. O doner era uma iguaria apreciada e consumida em Istambul em 1855. Além disso, percebe-se que em diferentes regiões da Anatólia, de forma independente umas das outras, o doner passou da forma horizontal para a vertical e passou a ser assim servido aos clientes. Hoje em dia, o doner, embora apresente variações de acordo com os gostos locais em cada província, figura entre as iguarias de rua mais apreciadas da Turquia. As principais razões para isso são o facto de ser simultaneamente saciante e nutritivo. Embora o doner seja hoje uma iguaria conhecida e apreciada em todo o mundo, na Europa e noutros países pode ser conhecido por nomes diferentes. A sua disseminação pela Europa ocorreu principalmente a partir da década de 70, através da Alemanha. Nadir Numan, natural de Malátia, mudou-se para Berlim em 1961 e é conhecido na Alemanha como o pai do doner. Diz-se que vendeu o primeiro doner no pão em 1972. Na mesma época, em muitas cidades da Alemanha começaram a ser vendidos doner, sem que uns soubessem da existência dos outros. Chegamos agora à parte mais agradável do nosso programa. Quais são as características de um bom doner na Turquia? Em primeiro lugar, a carne do doner é muito importante. Normalmente o doner é preparado com carne de vaca ou frango. Os doner de carne de vaca são feitos exclusivamente de carne de vaca ou uma mistura de carne borrego e de vaca. Algumas variedades de doner, por sua vez, são feitas com carne picada. Se tiver pouco tempo e quiser um serviço rápido, o doner servido no pão ou no pão lavash é uma boa escolha. Além disso, também pode experimentar esta iguaria servida sobre arroz ou sobre pão pide. Para quem prefere o doner sobre o pão pide, recomendamos especialmente que seja servido acompanhado de molho de tomate, manteiga com aroma agradável e iogurte. Na Turquia, o doner servido no pão ou no durum é geralmente preparado sem molho, ao contrário dos exemplos europeus.

0: acompanhamento, utiliza-se tomate, cebola e pepino em conserva. Isto porque aqui o sabor da carne está em primeiro plano. Um airan bem geladinho também combina muito bem. É o que achamos. Bom apetite!
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